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0: Sou! Valeu, galera! Valeu, meninos, garoto! 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Obrigada!
1: Obrigado! 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

Graças e louvores se deem a todos os momentos. Louvado seja nosso Senhor Jesus Cristo. Todos vocês que estão aqui presentes, sejam bem-vindos e bem-vindas. São os santos e as santas de Deus que estão chegando hoje nesse dia tão importante para a vida franciscana. O perdão de Assis, não é? O perdão de São Francisco, olha que maravilha. Mas queremos expressar um bom dia para a nossa querida emissora Caruaru FM, na pessoa dos nossos irmãos Júlio César e Cícero. E convido todos vocês que estão aqui presentes, você, meu irmão, minha irmã, rádio ouvinte, onde você estiver, rezar uma Ave Maria por esta emissora que se presta a transmitir esta Santa Missa. Ave Maria, cheia de graça, o Senhor é convosco. Bendita sois vós entre as mulheres. Bendito é o fruto do vosso ventre, Jesus. Agora e na hora da nossa morte. Amém. Olha, quem é aqui que tem suas empresas, seus trabalhos, faz assim. Empresas, trabalhos. Então vamos rezar por vocês, pelos trabalhos de vocês, pelas dificuldades de vocês, pelas alegrias de vocês, não é? Neste santo dia, neste domingo 2 de agosto, olha que maravilha, não é? Rezar por todos os empresários, as empresárias que estão aqui presentes, que estão ausentes, não é? Quero uma bênção especial para a mãe Regilda, que está no Alto do Moura, Terezinha do Artesanato e família, e Dona Margarida Ramos, também, que está nos assistindo, Dona Margarida Ramos e sua família. Olha, são bênçãos. Todas as pessoas que ajudam na Casa do Terço, Nossa Senhora das Graças, quem puder levar material,

nesta Santa Missa, Júnior do Ácido, Júnior da Contable, Walter Costa, Roberto Andrade, da Andrade Veículo e Financiamento, já se encontra conosco. Bem-vindo, Roberto, bem-vindo a todos. Roberto Bezerra, da Bezerra Distribuidora e Família, não é? Graças a Deus. Olha, Marinalva, da Casa Nova Construção. Vamos rezar por todos os médicos da nossa região, na pessoa da doutora Cláudia Veloso. Rezar também por todos os dentistas, na pessoa do Dr. Alisson Monteiro. Não é? Rezar por todos os hospitais e clínicas, na pessoa da doutora Fabiana, da clínica Maria Gertrudes. Rezar também, olha, pelos sulanqueiros, toyoteiros, combeiros, jipeiros e caminhoneiros. Principalmente os toyoteiros, que estão encontrando grandes obstáculos pelas autoridades de Caruaru. Não é? Isso não é possível. Tem que abrir espaço para o pobre, não dificultar a vida do pobre. Político que tem sentimento, político que é de Deus, ajuda aos pobres a se organizarem na vida e não atrapalhar a vida do pobre. Não é político, você não está no lugar de Deus, não. Você está no lugar de outra entidade, menos de Deus, não é? Então vamos pedir misericórdia a Deus por essa situação terrível. Todos os sulanqueiros da nossa região, olha, a indústria sulanca do estado de Pernambuco, que segura, né, milhões de famílias, não só do estado, mas do Brasil inteiro, do Brasil inteiro. Vamos rezar também pelo pessoal do Murici, Geraldo do Murici. Vamos rezar também pelo nosso compadre Valdênio das Locações, Cícero das Caçambas. José de Arimateia, da Massuva, Iago, da Nossa Aliança, todos os empresários, Paulinho da Plágio Prêmios, olha, rezar pelos nossos vereadores, na pessoa de Lula Torres, não é? Edilson dos Sem Terra, atenção, Edilson dos Sem Terra, estaremos brevemente lá no Sem Terra para uma reunião, se Deus quiser. Vamos lembrar também o pessoal de São Caetano. Ontem fiz a missa de Nossa Senhora do Monserrat, no povoado de Maniçoba, o pessoal de Buqueirão, toda aquela região dali, uma maravilha, uma bênção de Deus. Que Nossa Senhora do Monserrat olhe para a gente, abençoar todo o município de São Caetano e todas as cidades vizinhas, na pessoa do Dr. Jadiel Braga e sua família, Bruninho Braga e família, também o nosso querido Geraldo Ramos e família, olha, abençoar nossas farmácias, na pessoa de Antônio Carlos, da farmácia Arco Verde, e os nossos irmãos, né, Adriano e Adelmo, da farmácia Divinópolis. Abençoar também esse trabalho bonito de Adelmo, de Pai Dominguinho, Juvanci Salvador e Roberto Arruda, que cuidam do matadouro, né? Vamos pedir misericórdia a Deus. Também uma bênção especial para o pessoal de Riacho das Almas, na pessoa de Salete Leitão e família. Salete Leitão e família em Patos, Riacho das Almas. Abençoar os magistrados, nossos advogados, magistrados da nossa região, na pessoa do Dr. Arquimênios Torres e família. Quero também abençoar o pessoal de Lagoa do Ouro, não é? Minha família em Lagoa do Ouro, família Lobo, família Bezerra, família Monteiro, família Machado, família Peixoto, família Costa, na pessoa de Lenivaldo Costa. Estamos rezando por você. Você está em Recife, vai fazer uma cirurgia hoje. Deus já passou à frente, Lenivaldo. Deus abençoe você e abençoe toda a família. Pessoal de Alcantil também, olha que bênção de Deus, Dona Ivone e família. Atenção, vertente do Lério. É o pessoal do sítio Antônio Andrade e família, não é? Sítio Capoeira. Antônio Andrade e família. Estivemos lá, uma bênção de Deus. Que maravilha, olha. São bênçãos e bênçãos do nosso bom Deus, não é? Agradecer a Deus o dom da vida de Maria das Neves, da Silva e família. Josefa

Zezinha Nunes e família, Terezinha Lima de Oliveira e família. Também aproveitar o momento para expressar um abraço para Toninho e Zefinha, lá no sítio Salgadinho, e a nossa querida Marinalda, e sua família. Obrigado, minha filha, pela atenção, pelo ser humano que você é. Deus abençoe você, abençoe toda a sua família, Marinalva, Florêncio e família. E outras cidades, não é? Outras cidades, abençoamos a todos. Vamos lembrar agora nossos patrocinadores. Olha, esta Santa Missa está sendo patrocinada pelos nossos irmãos empresários. Estúdio Fotográfico Ingrid Fequete, na pessoa de Ingrid. Deus te abençoe, Ingrid. 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A Caruaru FM, olha que bênção de Deus, não é? Que Deus continue nos abençoando e nos guardando e nos protegendo. Ainda João da Jobelli Confecções, Alex do Planeta Jeans, Antônio dos Mosquiteiros e família. Atenção, Jucimário do Barretos Alimentos, lá no bairro de Petrópolis, e todos do bairro de Petrópolis. Deus continue abençoando vocês todos. Vamos lembrar os nossos falecidos. Mãe Lia Costa e família falecida. Seu Gildo Leonel, Luiz Salatiel Moraes, doutor Anastácio Rodrigues, Fernando Bernardino de Lucena, Aníbal Tenório, seu José Rodrigues e Dona Maria José Rodrigues Torres, João Bezerra da Silva e Maria Tereza Manso de Jesus Brito, Consuelo Bezerra, Socorro Bezerra, Otávio Bezerra, Amaro Bezerra, Dona Maria Bezerra de Mero, seu José Bezerra, sobrinho Gilberto Bezerra e Severino Bezerra da Silva, Valdomiro José dos Santos, Wesley Santos Ferreira, Antônio Cícero dos Santos, Messias Trajano, Dona Josefa Rosa dos Santos, seu Albertino Benjamin de Andrade, seu Otacílio Freire da Silva, Fulvio Augusto e Fulvio Pai, Pai Tonho, Mãe Bia, Sofia Maria Xavier e seu Lino Xavier, seu Dugero França, Pai Zé Grande, família falecida, seu Aristides Pereira da Silva, José Almir da Silva, Adriano dos Santos Silvas e Almir Santos Silva, Luiz Fernando da Silva Brito, seu Heleno Leitão, Odilon Leitão, Dona Maria do Socorro Pontes Braga, seu Francisco Clemente e José Bosco, Antônio Alves de Oliveira, conhecido Toninho dos Automóveis, Fernando de Melo Gonçalves e Dona Eunice Gonçalves Barbosa, Francisco de Assis Filho, Diva Pacheco, Bio, Jeová e Gilberto Salustiano e Dona Maria Ferreira, Dona Domícia Maria de Oliveira, Dona Mabel Oliveira, Dona Lucinda Maria Vila Nova, Dona Severina Lima de Oliveira e Dona Aloida Nunes de Almeida, seu Albino Nunes Ferreira e Dona Maria Nunes de Almeida. Aproveito o momento para expressar um abraço forte para o nosso querido Sérgio Taxista, que era filho de Dona Maria Nunes de Almeida. Que Deus abençoe os taxistas, mototaxistas, caminhoneiros, toyoteiros, jipeiros, na pessoa de Sérgio Taxista. Ainda lembramos, Pai Domingos e Getúlio José, Paz Barreto, Judite Paz Barreto,
e seu Manuel, Tereza, Dona Esté e seu Manuel Costa, Lorival Barros da Silva, Fidelis Paz Alves, Juciano Filho, Maria Vitória, Josefa Andrade Tabosa, José Andrade Tabosa, Maria Rosa da Silva, seu Evangelista, aliás, Pedro Evangelista de Arandas, sétimo dia, atenção pessoal de Vertentes, é hoje 7 dias da nossa querida Dona Iaiá Ramos, ou seja, Dona Maria José Vieira de Arruda, 7 dias, Adelaide Maria Clemente José Manuel Torres e Severino Francisco de Lira, José Wilson Marinho e Nivaldo Vilela dos Anjos, 7 dias. Maria Cícera de Lima Pereira, também 7 dias. Everton Nascimento Silva, se vivo hoje seria aniversário de vida. Ainda temos outras intenções. Súplicas a Deus, por Severino Deodato, Fernando, aliás, pelo descanso eterno também de Fernando Lucena, marido da nossa querida governadora Raquel Lira. E a gente reza pelo nosso estado na pessoa de doutora Raquel Lira e todos que administram o nosso estado juntamente com ela. Rezar pelos nossos municípios, não é? Da nossa região, do nosso estado. E rezar pelo nosso Brasil, na pessoa do nosso presidente Luiz Inácio Lula da Silva e todos os que administram o Brasil juntamente com ele. Pela recuperação de Biriba, o irmão do nosso querido Chau, que está aqui presente, não é? E Marta Almeida Neves, também sua recuperação. Olha, a Adalto Ferreira da Silva, Antonina Sebastiana dos Santos Silva, Juliana Florencio e Toinho Santino, Antônio Santino e Adriano dos Santos Silva, 6 meses de glória. Graças e louvores se deem a todos os momentos. A gente lembra também Dona Rosa Gomes, seu José Volté, Francis Feliciano, José Josil da Amorim Faria, José Souza Faria, José Souza Faria Neto, Clóvis Mota e João Paulo Rocha da Silva, seu Josué Paz de Lima, seu Antônio Alves da Silva e seu Antônio Marcelino. Atenção pessoal de São Caetano, Dona Justa e sua família. Gel e família, Deus continue abençoando a todos. Ainda lembramos também as almas do purgatório, sobretudo as almas mais esquecidas. Dona Maria Alves de Souza, Severino da Costa Amorim, Elisa Amorim e Severino Cordeiro do Amaral e Paulo Cordeiros, todos falecidos. Graças e louvores se deem a todos os momentos. Olha, eu convido vocês que estão aqui, fiquemos de pé. Fiquemos de pé e vamos fazer uma saudação bonita para o nosso querido São Francisco de Assis, com a salva de palmas. Para o nosso querido São Francisco de Assis. Olha que maravilha. Ele que protege os franciscanos, a família franciscana, todos que aderem a São Francisco, fazem parte, aliás, da família franciscana. Hoje, não é? A Santa Igreja Católica lembra o perdão de Assis. Rezem comigo, vamos rezar bem forte. O salmo, preste atenção, salmo. Vamos rezar esse salmo bonito para iniciar a Santa Missa. Você também, rádio ouvinte, onde você estiver. Rezem comigo.
lembrai-vos, Senhor, da vossa aliança, todos, lembrai-vos, e nunca esqueçais a vida dos vossos pobres. Levantai-vos, Senhor, e julgai vossa causa, não fecheis o ouvido ao clamor dos que vos procuram. Olha que maravilha, meu irmão, minha irmã, rádio ouvinte, onde você estiver. O nosso Deus é o Deus do perdão, é o Deus dos pobres. Mateus 9, eu vim para os pecadores, eu vim para os pobres, olha só. Então sejam bem-vindos e bem-vindas, e a gente inicia, ou melhor, vamos iniciar esta Santa Missa também hoje, acolhendo aqui em nosso meio, nossos irmãos e nossas irmãs, que vem de outras paróquias, não é? Sejam todos bem-vindos e bem-vindas para a misericórdia de Deus. Com alegria, cantemos Te Amarei, Senhor, toda a igreja.

0: cantatas e louvores se tem a todos os momentos.
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0: Olha, hoje é o dia a Santa Igreja Católica lembrar o perdão de São Francisco, ou o perdão de Assis. Sejam bem-vindos e bem-vindas em nome do Pai, do Filho e do Espírito Santo. Meus irmãos, minhas irmãs, você radiovinte, meu irmão, minha irmã, a graça de nosso Senhor Jesus Cristo, o amor do Pai, a comunhão no Espírito Santo de Deus estejam sempre convosco.
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0: Então, como estávamos falando, preste atenção. Desde ontem, a partir do meio-dia de ontem, hoje, a partir da meia-noite, a Santa Igreja Católica lembra o perdão de São Francisco, mais conhecido como perdão de Assis, ou indulgências plenárias, indulgência da Pociunca. É uma graça especial da Igreja Católica que concede indulgências plenas, perdão de todas as penas, de todos os pecados. Não é? É muito importante. Trata-se de uma visão que São Francisco teve em 1216, e nesta visão Jesus pedia a São Francisco que ele transmitisse, falasse sempre da necessidade da Santa Confissão, da necessidade do sacramento do perdão, não é? Então a Igreja Católica, veja que hoje nosso convento trouxe a imagem de São Francisco, o altar está completamente enfeitado, bem organizado, iluminado. Ao lado tem um retrato também de uma igrejinha pequena, que era do tempo de São Francisco, lá na Itália, chamada Igreja de Pociúncula. Então, disse que foi nesta igreja que ele teve esta visão santíssima, não é? Jesus pedindo para que todos os cristãos recebam o perdão da Divina Misericórdia. Então vamos confiar São Francisco, ele que viveu, olha, as leituras de hoje são o retrato fiel da pessoa de São Francisco. Depois a gente fala sobre isso. Então vamos pedir perdão a Deus, nós que estamos aqui. Fiquemos agora um pouquinho em silêncio. Ponhamos nossa mão direita sobre nosso coração. Supliquemos a Divina Misericórdia para que, por meio da graça que São Francisco está sempre suplicando a Deus para nós, temos de fato o perdão das nossas culpas, o perdão dos nossos pecados. Vamos suplicar a misericórdia de Deus para que todos possamos ser absolvidos dos nossos pecados. Só Deus pode perdoar os nossos pecados. Você que está aqui, você radiovinte, que tem algum problema, que não pode se confessar, mas você se entrega nas mãos de Deus. Quem sabe é Deus, ninguém pode julgar a ninguém. Somente Deus sabe. Se você recorre, se nós recorremos, aliás, à misericórdia de Deus, é claro que esse Deus derrama misericórdia sobre nós. Fiquemos certos de que hoje, nesta Santa Missa, pelo nosso desejo, temos o perdão de todos os nossos pecados, independente do que você seja, independente de qualquer situação da sua vida, você está aqui para receber da Santa Igreja o perdão de Deus. Juntos a gente canta com muita alegria: renova-me, Senhor Jesus. Juntos.

para Deus, que Ele nos lave, que Ele nos purifique no Seu sangue e na Sua água, que saíram do coração de Jesus. Seremos agora lavados, purificados pelo sangue e pela água que saíram do coração de Jesus. Purifique-nos, Senhor. Cantemos.

que maravilha. Nós precisamos realmente desta bênção do nosso bom Deus. E nós que estamos aqui presentes, você, meu irmão, minha irmã, rádio ouvinte pela Caruaru FM, também está recebendo esse presente de Deus. É o perdão de Deus. É Deus que perdoa você. Desde que você queira que Deus perdoe você, claro que Ele perdoa. Mesmo que você se considere bem fraco, bem limitado, mas Deus perdoa. Deus perdoa, Deus perdoa todo aquele ou aquela que busca a Deus incansavelmente, recebe perdão de Deus. Confia em Deus. Confia em Deus. Deus não vai deixar você, não deixará você sem o perdão dele. Seja qual for a sua vida, sua situação, Deus não deixará você sem o perdão dele. Sinta alegria, ou melhor, sintamos alegria de ser perdoados pela misericórdia de Deus. Deus Todo-Poderoso, tenha compaixão de nós, perdoe os nossos pecados e nos conduza à vida eterna. Olha, com muita alegria, esta alegria do perdão de Deus, pelo nosso querido São Francisco de Assis, que está pedindo a Deus por nós, cantemos o hino de louvor.

Com muita força, com muita força.

0: salmo que a gente fez hoje diz assim: não fecheis o ouvido ao clamor dos que vos procuram. E todos que estamos aqui estamos clamando misericórdia. Logo, os ouvidos de Deus estão ouvindo sua voz, seu pedido, sua súplica, seu clamor. Não tenhamos dúvida nenhuma. Não podemos guardar dúvida sobre a misericórdia de Deus em nós. Oremos. Deus eterno e todo-poderoso, a quem, inspirados pelo Espírito Santo, ousamos chamar de Pai, fazei crescer em nossos corações o espírito de adoração filial, para merecermos entrar um dia na posse da herança prometida. Isto pedimos para todos vocês que aqui estão presentes, para as nossas famílias, famílias que nos pedem oração, por nosso Senhor Jesus Cristo, na unidade do Espírito Santo, por todos os séculos dos séculos. Amém. Fiquemos sentados e ouçamos a palavra de Deus. É Pedrinho Neto faz a primeira leitura. Hoje a Santa Igreja lembra o 18º domingo do tempo comum.
1: Leitura do livro do profeta Isaías. Assim diz o Senhor: ó vós todos que estáis com sede, vinde às águas. Vós que não tendes dinheiro, apressai-vos, vinde e comei. Vinde comprar sem dinheiro, tomar vinho e leite, sem nenhuma paga. Porque gastar dinheiro com outras coisas que não o pão, desperdiçar o salário, senão com satisfação completa. Ouve-me com atenção e alimentai-vos bem, para deleite e revigoramento do vosso corpo. Inclinai vosso ouvido e vinde a mim. Ouvi e tereis vida. Farei convosco um pacto eterno. Manterei fielmente as graças concedidas a Davi. Palavra do Senhor.

0: Misericórdia e piedade é o Senhor. Ele é amor, é paciência, é compaixão. O Senhor é muito bom para com todos. Sua ternura abraça toda criatura.
1: Vós abris a vossa mão e saciais os vossos filhos.
0: Todos os olhos, ó Senhor, em vós esperam e vos lidais no tempo certo o alimento. Vós abri a vossa mão prodigamente e saciais todo ser vivo com fartura.
1: Vós abris a vossa mão e saciai os vossos filhos.
0: É justo o Senhor em seus caminhos, é santo em toda obra que Ele faz. Ele está perto da pessoa que o invoca, de todo aquele que o invoca lealmente.

Leitura da carta de São Paulo aos Romanos. Irmãos, quem nos separará do amor de Cristo? Tribulação, angústia, perseguição, fome, nudez, perigo, espada? Em tudo isso somos mais que vencedores, graças àquele que nos amou. Tenho a certeza de que nem a morte, nem a vida, nem os anjos, nem os poderes celestiais, nem o presente, nem o futuro, nem as forças cósmicas, nem a altura, nem a profundeza, nem outra criatura qualquer será capaz de nos separar do amor de Deus por nós, manifestado em Cristo Jesus, nosso Senhor. Palavras do Senhor.

Senhor esteja convosco. Proclamação do Evangelho de Jesus Cristo segundo Mateus. Naquele tempo, quando soube da morte de João Batista, Jesus partiu e foi de barco para um lugar deserto e afastado. Mas quando as multidões souberam disso, saíram das cidades e o seguiram a pé. Ao sair do barco, Jesus viu uma grande multidão. Encheu-se de compaixão por eles e curou os que estavam doentes. Ao anoitecer, os discípulos aproximaram-se de Jesus e disseram: "Este lugar é deserto e a hora já está avançada. Despede as multidões para que possam ir aos povoados comprar comida." Jesus, porém, lhes disse: "Eles não precisam ir embora. Dai-lhes vós mesmo de comer." Os discípulos responderam: "Só temos aqui 5 pães e 2 peixes. Jesus disse: "Trazei-os aqui." Jesus mandou que as multidões se sentassem na grama. Então, pegou os 5 pães e os 2 peixes. Ergueu os olhos para o céu e pronunciou a bênção. Em seguida, partiu os pães e os deu aos discípulos. Todos comeram e ficaram satisfeitos. E dos pedaços que sobraram, recolheram ainda 12 cestos cheios. E os que haviam comido eram mais ou menos 5.000 homens, sem contar mulheres e crianças. Palavra da salvação.

0: Fiquemos sentados, rezaremos agora uma Ave Maria por nossa diocese, pelos nossos sacerdotes, nossas vocações religiosas e sacerdotais, sobretudo as famílias, porque é da família que sai a vocação religiosa ou sacerdotal. Ave Maria, cheia de graça, o Senhor é convosco. Bendita sois vós entre as mulheres, bendito é o fruto do vosso ventre, Jesus. Santa Maria, Mãe de Deus, rogai por nós, pecadores. Louvado seja nosso Senhor Jesus Cristo. Acolhemos vocês que estão aqui presentes. E agradecemos a você, meu irmão, minha irmã, rádio ouvinte, onde você estiver, por nos receber em sua casa, para rezar juntos. A Santa Missa é a oração por excelência. E você, meu irmão, minha irmã, rádio ouvinte, onde você estiver, diversas localidades, diversas regiões, quero citar o pessoal de Vertentes, é a família Ramos, hoje, 7 dias da nossa querida Dona Maria José Vieira de Arruda, conhecida Mãe Iaiá. Quero também saudar o pessoal de Vertente do Lério, a família Andrade, Antônio Andrade e sua família, que também está rezando conosco, e outras regiões que estão rezando conosco. Além, vamos acolher também aqui em nosso meio, Dr. Domingos, ele é aqui de Caruaru, mas está recebendo um grupo de Mato Grosso em sua residência, e veio nos dar esta alegria de rezar conosco também. Bem-vindo este grupo, Dr. Domingos e sua família, e a todos vocês. Meu irmão, minha irmã, rádio ouvinte, como falamos para vocês, olha, as leituras de hoje são o retrato de São Francisco. Olha o profeta Isaías gritando, né? Gritando, olha, vinde comer. Essa leitura de Isaías tem muito a ver, capítulo 7 de João, versículo 7. Jesus diz, olha, eu sou a fonte da água viva. Quem bebe desta água jamais terá fome. Isaías grita, olha, venham. Venham comer. Venham se alimentar. A preocupação de São Francisco na época, que era situação diferente de hoje, ou talvez muito não. Porque devido às burocracias sociais e outras burocracias políticas, a mesma situação de miséria, de exploração do ser humano continua, revestida de outra maneira, mas continua. Então, a preocupação de São Francisco, dado que hoje, 2 de agosto, a Santa Igreja Católica lembra o perdão de Assis, esta visão espetacular que São Francisco teve com Jesus e Nossa Senhora, suplicando que nós, os católicos, sempre recorremos à fonte da misericórdia, que é Deus. Aliás, não só os católicos. Toda a humanidade recorra à fonte da providência divina, que é Deus. Suplicar o perdão. Não é suplicar o perdão. Você, meu irmão, minha irmã, rádio ouvinte, que tem alguns empecilhos, algumas normas que a igreja considera, preste atenção, é Deus. Deus não vai deixar você sem perdão, não. desde que você abra o seu coração, reconheça a misericórdia de Deus, a infinita providência de Deus. Tenho certeza, meu irmão, minha irmã, independente do que você é, Deus concede a você o perdão. Porque Deus fez você a imagem dele e a semelhança dele. Você, nós somos filhos e somos filhas do nosso bom Deus. E o nosso Deus é misericórdia. São Francisco, na verdade, enfrentou grandes obstáculos na sua vida, a partir da própria, dos próprios membros da igreja, mas não desistiu. Ele foi mais do que ousado. Ele soube realmente se colocar naquela mesma atitude dos discípulos, que quando se sentiam fracos, recorriam a Jesus e diziam: Senhor, nós estamos prestes a esmorecer, mas aumenta a nossa fé. Estamos prestes a enfraquecer, mas se o Senhor aumentar a nossa fé, enfrentaremos todos os obstáculos possíveis e os venceremos e seremos vitoriosos. São Francisco enfrentou. Não houve obstáculo nenhum que São Francisco saísse do caminho de Deus. Nem doença, nem perseguição, nem outras coisas piores, injustiça, a começar da própria família, que o injustiçou terrivelmente. Se a família o injustiçou, imagina os outros. Era um jovem rico, bonito, cheio de vida, que deixa para servir Jesus Cristo de uma maneira extraordinária, e foi pela primeira família: não queremos mendigo no nosso meio, nós somos ricos. E a riqueza hoje, do hoje, que distrai, aliás, destrói o próprio mundo. É a riqueza, é fruto da riqueza. Mas São Francisco enfrentou todos os obstáculos. A exemplo da primeira leitura de Isaías, ele gritou, mas foi ouvido. E nunca faltou aquilo de que ele precisava, nem para o sustento dele, nem para a comunidade dele. Sempre aparecias as mãos benditas, as mãos generosas, corações bondosos, para ajudar a Francisco de Assis. Se hoje a comunidade franciscana está passando por, alguns momentos difíceis nesta natureza, é porque está se afastando muito de São Francisco. Está abraçando outros valores, os quais São Francisco não abraçou. E não aconselha que sejam abraçados. O Evangelho. Jesus está diante de uma multidão incalculável. E os discípulos sentem: Senhor, esse pessoal já está com fome. Há muito tempo que está aqui. O sol está baixando, a noite está chegando. E esse pessoal que vai fazer? Deve sair aos povoados para se alimentar. Jesus usa da dinâmica da misericórdia. O que é que vocês têm aí? Não, nós só temos 5 pães e 2 peixinhos. Traga-os. Olha aí, a boa vontade. Quando se tem boa vontade, tudo é possível diante de Deus. Então, meus queridos e minhas queridas, mesmo hoje, nunca devemos negar algo que alguém nos peça. Se alguém está nos pedindo, talvez seja por um vício, por outra situação, mas talvez não. Se você tiver, satisfaça esse desejo desta pessoa ou desta família. É bom sempre ler o capítulo 4 do livro de Tobias. É interessante, eu não vou explicar, porque vocês vão se dar o trabalho de ler esse capítulo na casa de vocês, hoje ou essa semana. Então, meus queridos e minhas queridas, que Deus nos conceda uma semana de paz, uma semana de justiça, uma semana de tranquilidade no seio da nossa família, de união na nossa família. Que Deus nos conceda chuvas para os nossos agricultores e criadores. Que Deus nos conceda um coração grande, e que nós, a igreja, ela veja o sofrimento dos pobres que estão passando por necessidade aí, precisam do apoio, setores da sociedade, só porque são pobres, são isso e aquilo, aquilo outro, talvez nós da igreja nos fechamos e não temos a coragem de dar uma palavra em defesa, em ajuda a esses pobres. Aí se pergunta, que tipo de igreja somos? Porque quando Jesus veio, ele disse, eu vim para os pobres, eu vim para os pecadores. E hoje talvez nós nos revistamos de púrpura, de riqueza, e deixamos os pobres à margem. Creio em Deus Pai Todo-Poderoso, Criador do céu e da terra, seu único Filho, nosso Senhor, que foi concebido pelo poder do Espírito Santo, nasceu da Virgem Maria, padeceu sob Pôncio Pilatos, foi crucificado, morto e sepultado, desceu à mansão dos mortos, ressuscitou ao terceiro dia, subiu ao céu, está sentado à direita de Deus Pai Todo-Poderoso, donde há de vir a julgar os vivos e os mortos. Creio no Espírito Santo, na Santa Igreja Católica, na comunhão dos santos, na remissão dos pecados, na ressurreição da carne e na vida eterna. Amém. Reza comigo, diga, meu Senhor e meu Deus, aumentai a nossa fé. E as orações da Assembleia, respondamos com muita segurança. Esperamos em vós, Senhor, atendei-nos todos. Esperamos em vós, Senhor, atendei-nos.
1: Senhor, fortalecei vossa igreja, para que permaneça comprometida com o vosso reino de justiça e seja firme diante dos obstáculos. Nós os pedimos. Esperamos em vós, Senhor, atendei-nos. Vós, que nos saciais com vosso amor, sustentai o testemunho de dedicação missionária e de serviços diáconos dos padres e dos bispos de vossa igreja, nós vos pedimos. Esperamos em vós, Senhor, atendei-nos. Vós, que desejais vida digna a todos os seres humanos, iluminai nossos governantes para que sejam contrário a tudo o que degrada a vida e a favor de tudo o que promove a dignidade humana, nós os pedimos. Esperamos em vós, Senhor, atendei-nos. Vós, que sois amor, paciência e compaixão, livrai-nos da tentação do isolamento e da intolerância, também no uso das redes sociais, e concedei que nos abramos ao mundo do acolhimento e do respeito. Nós os pedimos. Esperamos em vós, Senhor, atendei-nos.
0: Também lembramos os falecidos das nossas famílias, as almas do purgatório, sobretudo as almas mais esquecidas, não é? Adalto Ferreira da Silva, Antonina Sebastina dos Santos Silva e Adriano dos Santos Silva, 6 meses. E Almir Santos Silva também. Hoje, 7 dias de Nivaldo Vilela dos Anjos, que Deus ajude a família. Também 7 dias de Maria Cícera de Lima Pereira, é que Deus ajude esta família. E Everton Nascimento Silva, se vivo hoje, seria aniversário de vida. Rezar também 7 dias de Dona Maria, Maria José Vieira de Arruda, também 7 dias. Rezar por todos os falecidos das nossas famílias. Fulvio Augusto, pai, Fulvio Augusto Filho, seu Atacílio Freire da Silva. João Bezerra da Silva, Maria Tereza Manso de Jesus Brito, seu Heleno Antônio e família, família falecida, rezemos. Agradecer a Deus pelo dom da vida de Maria das Neves da Silva, Josefa Zezina Nunes, Terezinha Lima de Oliveira, não é ainda... agradecer a Deus pela recuperação de Biriba, não é? Marta Almeida Nunes e todas as pessoas que estão doentes. Agradecer a Deus por vocês que ajudam de uma maneira extraordinária na Casa do Texto Nossa Senhora das Graças. E a gente precisa de alimento, a gente precisa, sobretudo, alimento, né? Para a gente ajudar aos pobres que recebemos de longe, aqui em nossa situação, em Caruaru, lá na Casa do Texto Nossa Senhora das Graças, que é uma casa de passagem, isto é, as pessoas doentes vêm fazer tratamento aqui em Caruaru e a família fica na Casa do Texto. Precisamos do apoio de todos, rezemos ao Senhor. Olha, vamos rezar pelo nosso Brasil, pelo nosso estado, nossos municípios. Vamos rezar também pelas santas chuvas em nossa região. Rezemos ao Senhor. Pai de bondade, tudo isso vos pedimos por Jesus Cristo, vosso Filho, que convosco vive e reina na unidade do Espírito Santo por todos os séculos e dos séculos. Diga amém, Senhor. Eu convido vocês a ficar sentados, a gente vai fazer um cântico bonito, bonito mesmo, para um cântico de unção neste ofertório, que todos vocês cantem com muita alegria. Vamos fazer esse cântico bonito do Santo Ofertório da Santa Missa.

0: irmãos e irmãs, para que o meu e o vosso sacrifício seja aceito por Deus Pai, que é todo poderoso.
1: Receba o Senhor por todos os mundos, para a glória de Deus.
0: Oremos. Nós os pedimos, Senhor de bondade, santificar estes dons e, aceitando a oblação do sacrifício espiritual, fazei de nós mesmos uma eterna oferenda para vós. Por nosso Senhor Jesus Cristo, vosso Filho, na unidade do Espírito Santo. O Senhor esteja convosco. Corações ao alto. Demos graças ao Senhor nosso Deus. Na verdade, é digno e justo. É nosso dever e salvação dar-vos graças sempre e em todo lugar. Pai das misericórdia e Deus fiel, pois nos destes vosso Filho Jesus Cristo como Senhor e Redentor. Ele sempre se mostrou cheio de misericórdia para com os pequeninos, com os pobres, os doentes, os pecadores, e se fez próximo dos aflitos e oprimidos. Por sua palavra e ação, anunciou ao mundo que sois Pai e cuidais de todos os vossos filhos e vossas filhas. Por isso, com todos os anjos e os santos, São Francisco, Santa Clara, nós os louvamos e vos bendizemos, proclamamos um hino de glória, cheios do Espírito Santo, cantemos.

somente as pessoas que possam ficar de joelhos. Na verdade, vós sois santo e digno de louvor. Ó Deus, que amais os seres humanos, sempre os acompanhais no caminho da vida. Na verdade, é bendito vosso Filho presente no meio de nós, quando nos reunimos por seu amor, como outrora aos discípulos de Emaús, ele nos revela as Escrituras e parte o pão para nós. Toda a igreja, bendito. Por isso, nós os suplicamos, Pai de bondade, enviai o vosso Espírito Santo para que santifique estes dons do pão e do vinho, se tornem o corpo e o sangue de nosso Senhor Jesus Cristo. Na véspera de sua paixão,

0: noite da última ceia, Jesus tomou o pão, pronunciou a bênção de ação de graças, partiu e deu a seus discípulos, dizendo: tomai todos e comei, isto é o meu corpo que será entregue por vós.
1: Aleluia.
0: Meu Senhor, eu creio, Senhor.

glória, ele tomou o cálice em suas mãos, deu graças novamente e o deu a seus discípulos, dizendo: tomai todos e bebei, este é o cálice do meu sangue, o sangue da nova e eterna aliança, derramado por vós e por todos para o perdão dos pecados. Fazei isto.

0: meu irmão, minha irmã rádio ouvinte, nosso Senhor presente na Santíssima Eucaristia é mistério da fé. Todos anunciamos. Celebrando, pois, ó Pai Santo, o memorial da paixão de Cristo, vosso Filho, nosso Salvador, anunciamos a obra do vosso amor, pela paixão e morte de cruz, vós o fizestes entrar na glória da ressurreição e o colocastes à vossa direita. Enquanto esperamos sua vinda gloriosa, nós vos oferecemos pão da vida e cálice da bênção. Todos aceitai, olhai com bondade a oferta da vossa Santa Igreja. Nela vos apresentamos o sacrifício pascal de Cristo, que vos foi entregue. E concedei que, pela força do Espírito, do vosso amor, sejamos contados agora e por toda a eternidade entre os membros do vosso Filho, cujo corpo e sangue comungamos. Dignai-vos, Senhor, conduzir a vossa Santa Igreja à perfeição na fé e no amor, em comunhão com o vosso servo Santo Padre Leão, o nosso bispo Dom José Rui, os bispos do mundo inteiro, todos os padres, diáconos e todo o povo que adquiristes para vós. Abri os nossos olhos para perceber as necessidades dos irmãos e irmãs. Inspirai-nos palavras e ações para confortar os cansados, os oprimidos. Fazei que os sirvamos de coração sincero, seguindo o exemplo e o mandamento de Cristo. Vossa Igreja seja testemunha viva da verdade e da liberdade, da justiça e da paz, para que toda a humanidade se reanime com uma nova esperança. Lembrai-vos, Senhor, dos nossos irmãos e nossas irmãs já falecidos, que recomendamos nesta Santa Missa e deixamos de recomendar. Que adormeceram na paz do Cristo, e de todos os falecidos, cuja fé só vós conhecestes, acolhei-os na luz da vossa face e, na ressurreição, concedei-lhes plenitude de vida. Concedei também a nós, no fim da nossa peregrinação terrestre, chegarmos todos à morada eterna, onde viveremos para sempre convosco e com a bem-aventurada Virgem Maria, nossa mãe, a mãe de Deus, os apóstolos, os santos mártires, todos os santos, São Francisco, Santa Clara, Santo Antônio, os santos da nossa devoção. Vos louvaremos e glorificaremos por Jesus Cristo, vosso Filho. Por Cristo, com Cristo e em Cristo. A vós, Deus Pai Todo-Poderoso, na unidade do Espírito Santo, toda honra e toda glória, agora e para sempre.
1: Amém.
0: Iluminados pelo Espírito Santo, rezemos a oração que Jesus ensinou. Pai nosso que estás no céu, venha a nós o vosso reino, seja feita a vossa vontade, assim na terra como no céu. O pão nosso de cada dia nos dai hoje, perdoai as nossas ofensas, assim como nós perdoamos a quem nos tem ofendido. Não nos deixeis cair em tentação, mas livrai-nos do mal. Livrai-nos de todos os males, ó Pai, dai-nos hoje a vossa paz, ajudados pela vossa misericórdia. Sejamos sempre livres do pecado, protegidos dos perigos, enquanto vivendo a esperança, aguardamos a vinda do Cristo, nosso Salvador. Senhor Jesus Cristo, dissestes aos vossos apóstolos: eu vos deixo a paz e eu vos dou a minha paz. Não olheis os nossos pecados, mas a fé da vossa igreja. Dá-lhe segundo o vosso desejo a paz e a unidade. Vós que sois Deus, com o Pai e o Espírito Santo. A paz do Senhor Jesus esteja sempre convosco. Cordeiro de Deus, eu vim para que todos tenham vida e tenham vida plenamente. Eis o Cordeiro de Deus que tira o pecado do mundo. Jesus, hóstia santa, nos guarde para a vida eterna. Cheios do Espírito Santo. O convite não é meu. O convite é do próprio Pai. Dirijam-se à mesa da Eucaristia. Jesus se fez pão para os pecadores e para as pecadoras, não para os santos nem para as santas, né? Mas para os pecadores e pecadoras. E aqui todos nós somos pecadores e pecadoras, então não tenhamos nenhuma dificuldade de nos aproximar do Deus da vida, do Deus vivo que nos alimenta. A palavra dele hoje foi alimento, não é? Cuidado com o alimento. Nos alimentar. Precisamos do alimento. E este é o alimento essencial que nos garante uma semana tranquila. Aliás, a vida inteira cheia de paz, de alegria, de saúde, enfrentando todo e qualquer tipo de contradição que possa nos vir. Vamos agora, com alegria, cantemos o cântico da Santa Comunhão.

0: Louvores se deem a todos os momentos. Graças e louvores se deem a todos os momentos. Lembramos, hoje o primeiro domingo é do mês de agosto. Terceiro domingo estaremos em Frei Damião. E a gente agradece a todos vocês que estão nos ajudando nesse projeto de Frei Damião. Principalmente a nossa querida família Tabosa, a senhora Salete Tabosa, a doutora Adriana, o esposo e Nildo, que estão aqui presentes, vieram nos ajudar hoje, que maravilha, não é? Então, as pessoas que não vão caminhando conosco, a empresa Tabosa manda ônibus aqui 7:30 da manhã para que as pessoas possam ir ao Santuário de Frei Damião. De volta, Nildo, a família Tabosa, disponibilizam dois ônibus que o pessoal que pode voltar lá do santuário, dois ônibus para aqui, para Caruaru. Então, nosso muito obrigado a esta família generosa. Nosso muito obrigado também à empresa Bonanza, que dispensa todas as melancias, as frutas. Todos os empresários e empresárias, o povo de Deus que está nos ajudando de uma maneira extraordinária no Santuário de Frei Damião, não é? Santuário de Frei Damião. E também os políticos, Rosa, a deputada Rosa Amorim, de Jaime Amorim, lá dos Sem Terra, está nos ajudando. Ela vai dispensar uma verba, claro, para que a gente possa terminar a construção da nossa casa e formar nossa comunidade lá no Santuário de Frei Damião. Isso brevemente. Nosso agradecimento a Rosa Amorim, Jaime Amorim, a família dos Sem Terra, que estão nos ajudando de uma maneira extraordinária também. Agora eu convido os aniversariantes que estão aqui presentes. Maria das Neves, Josefa Zezina, Terezinha Lima, está presente? Estão presentes? Nildo Tabosa, que está aqui presente. Vamos rezar uma Ave Maria. Que bênção, Nildo. Graças a Deus, que bênção de Deus. É esse aqui que dispensa ônibus para todo domingo de Damião. E fora isso, precisou de Nildo Tabosa, os capuchinhos aqui, a igreja, quem está disponível. Muito obrigado, Nildo, muitos anos de vida. Ave Maria, cheia de graça, o Senhor é convosco, bendita sois vós entre as mulheres, bendito é o fruto do vosso ventre, Jesus.
1: Santa Maria, Mãe de Deus,
0: merece os parabéns, cantemos.

Acompanhais, Senhor, com vossa constante proteção, aqueles e aquelas que restaurais com os dons do céu. E, como não cessais de protegê-los, concedei que se tornem dignos da eterna redenção. Por nosso Senhor Jesus Cristo, na unidade do Espírito Santo, nos organizemos agora para a procissão do Santíssimo Sacramento. Olha que maravilha. Todo joelho se dobra.

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2: Bom dia, amigos e amigas ouvintes da Caruaru FM. Estamos nesse domingo apresentando mais um programa Hora do Chico. Esse programa tem como objetivo esclarecer tudo acerca da doutrina espírita. Segundo a doutrina, a justiça divina atende a todos por igual, sem levar em consideração essa ou aquela religião ou crença. Portanto, para nós espíritas, não existe na lei de Deus pecado, castigo, punição, principalmente de natureza eterna. Os métodos de reparação dos erros cometidos são escolhas nossas. Isso de acordo com a nossa evolução espiritual, onde tudo obedece sempre à lei de causa e efeito, ação e reação, e que todo o nosso progresso moral, ou seja, espiritual, se dá pelas sucessivas reencarnações, onde a Terra funciona como um planeta escola, como também um hospital, pois Jesus afirmou que veio a esse mundo para os doentes, ou seja, para nos curar das nossas doenças, que são as doenças da alma, tudo isso devido às nossas imperfeições morais. O objetivo do Espiritismo não é apenas nos mostrar como vivem os espíritos no mundo espiritual, mas nos preparar para uma vida que continua aonde estivermos. A vida não é uma coxa de retalhos. Ela é formada por um tecido cujos fios estão todos entrelaçados. Portanto, não existe nem céu e nem inferno, como nos afirmam determinadas crenças e religiões. Hoje levantei cedo pensando no que tenho a fazer antes que o dia termine. É importante escolher que tipo de dia eu vou ter. Posso reclamar de tudo ou agradecer por tudo. Posso ficar triste por não ter dinheiro ou me sentir com coragem para administrar a minha dificuldade financeira. Posso reclamar da minha saúde ou agradecer a Deus por estar vivo, apesar de me encontrar doente. Posso voltar ao passado e me queixar dos meus pais por não terem me dado tudo o que eu queria. Ou posso ser grato por ter retornado a esse mundo com novas oportunidades de crescimento interior. Posso reclamar por ter que ir ao trabalho que já não me faz tão feliz, ou agradecer por ter um trabalho. Posso estar triste pela família que tenho, ou agradecer a oportunidade de me reencontrar com meus afetos e desafetos de vidas passadas, para que nesse novo encontro eu possa me reconciliar com aqueles que um dia feri ou, quem sabe, magoei. Posso lamentar decepções com amigos ou me entusiasmar com a possibilidade de perdoar, compreender e construir uma nova amizade. O dia está diante de mim para eu ser o que quiser. Porque tudo se transforma a cada instante, mas a verdadeira transformação começa em você. Vamos, a partir de agora, elevar a nossa autoestima, utilizando todos os conhecimentos extraordinários que nos tornam pessoas extraordinárias. Como esperar a transformação evolutiva do mundo se você não provoca e não aceita a transformação do seu eu? Acostume-se a olhar para as estrelas e não desanime até sentir o seu brilho dentro de você. Os processos de mudança nos impelem ao sopro renovador da vida que precisa ser vivida em toda a sua plenitude. Que tudo se faça para que a vida se exprima na exuberância de sua felicidade. Para isso, todos os esforços devem ser feitos. A vida não pode ser medida por batidas de coração ou ondas elétricas. Após cada morte, a vida se torna para nós mais delicada e mais preciosa. Como vimos, a vida algumas vezes parece um grande campo de batalha, onde temos e precisamos ter muita disciplina e muito equilíbrio. mas nessa vida terrena nem sempre encontramos regras justas. Perdemos os nossos mais preciosos bens. Na vida, como vimos também, os conflitos tomam conta de nós. As diferenças nos dividem e muitas vezes nos separam. Nossa motivação se escoa e a vontade se vai. E aí nos sentimos a sós e desanimados. As dúvidas, com certeza, elas invadem nossas mentes. Em meio à tristeza e o silêncio interior, nos perguntamos como recobrar a motivação, como conquistar os nossos objetivos, como trocar as lágrimas pelos sorrisos. Quando tudo se vai, Deus e a vida que Ele nos deu ainda estão vivas dentro de nós. Isso porque só o amor pode nos levar aos objetivos que todos nós traçamos para nossa felicidade plena. E esse amor, como essência divina, com certeza cobre e cura todos os nossos males. Mas é bom lembrar que nós temos 4 tipos de amores. Nós temos o amor eros, o amor estogé, o amor filio e o amor ágape. Aí perguntamos, qual o verdadeiro amor e qual o amor que cura? O amor ero é o amor material, ele é possessivo. É o amor que diz meu amor. Portanto, ele é um amor paradoxal, porque o amor liberta. O amor que é movido pela paixão, ele exige sempre uma reciprocidade. É o amor que quer transformar o outro. Por isso, esse amor não cura e, o que é pior, muitas vezes até nos faz adoecer. O amor estogé é o amor de família. É o amor dos pais para com seus filhos, como também o amor entre irmãos. Não deixa de ser um amor mais amplo do que o amor eros, mas ainda é exclusivista, porque ele é compartilhado somente dentro do núcleo familiar. Segundo Khalil Gibran, o amor só seria verdadeiro na Terra quando as mães amassem os filhos das outras como amam seus próprios filhos. Temos também o amor filial. É o amor da amizade. É um amor mais universal. É o amor que nos leva a olhar o outro como pessoa semelhante. É o amor da horizontalidade, ou seja, é o amor que nos eleva e nos coloca no mais alto e mais justo de todos os níveis da evolução. Não pode estar nem acima e nem abaixo. Sendo assim, nos sentimos mais filhos de um único pai. O amor filho, ele não precisa da presença, precisa apenas da existência. Enfim, é o amor que liberta, cuida e cura as almas feridas. O amor ágape, ele sim é a expressão máxima do amor. Está sempre no presente do indicativo. É um amor que é para sempre. Segundo Paulo, é o amor que tudo vê, que tudo entende, que tudo sente. E ele diz mais, ainda que eu falasse as línguas dos anjos e dos homens, se não tivesse amor, seria como um sino que bate ou um metal que retine, ou seja, seria só barulho. Portanto, foi e é esse amor que Jesus utilizou e utiliza para nos amar e curar através de toda a sua justiça das nossas doenças, que são as doenças da alma. Porque vimos, e pelo que vimos, muito o que desejamos é mais um impulso da sociedade que nos impõe as falsas conquistas humanas. Quando você olha a relação afetiva, consegue ver o quanto ela é problemática, por não entendermos que somos diferentes e não somos donos do outro. Se em meio a tudo isso você não tiver uma ajuda espiritual, a causa jamais será resolvida dentro de você. Todos os problemas, as dores e os sofrimentos é para a alma, material de trabalho e crescimento, e não de dor, sofrimento e castigo. Precisamos de uma orientação verdadeira, que nos leve ao mais íntimo do nosso ser e resolver as questões da vida em definitivo. O tratamento espiritual não resolve os problemas, mas nos ensina a lidar com eles, fugindo do medo, em busca de uma solução verdadeira. A nossa origem espiritual nos leva ao ser e não ao ter. E diante de tudo que nos vimos, só nos resta agradecer. Agradecer a vida que me inspira, me renova e me dá a chance de crescer a cada dia. Agradecer pelo lugar onde me encontro, aqui e agora, pois esse lugar precisa de mim e eu dele, que como um solo à espera de uma semente, e possa fazer a germinar e crescer e frutificar, porque esse é o sentido da minha vida. Agradecer a todos os órgãos do meu corpo que funcionam em plena harmonia e perfeição. Agradecer a casa onde moro, que serve de refúgio e descanso. Agradecer as oportunidades de trabalho, conquista, sucesso e crescimento interior. agradecer pelas dívidas pagas, porque dessa forma fico em dia com a minha consciência, mesmo em meio aos sacrifícios. Agradecer pelas coisas que adquiro como fruto do meu trabalho, mesmo que para muitos seja pouco, mas é o suficiente para me fazer feliz. Agradecer a todas as pessoas que semearam a semente do amor em meu caminho, as boas para me completar e as que me fizeram mal, para que eu possa compreender e perdoar, seguindo em frente sem mágoas ou ressentimentos. Agradecer às pessoas que me fizeram bem, porque assim me senti mais amado e mais amparado. Agradecer a mim mesmo pela força interior que tenho superando as dificuldades que são tão naturais em minha vida. Agradecer ao universo inteiro que inspira e conspira a favor de cada pensamento meu, me fazendo escolher com cuidado tudo aquilo que penso, falo e desejo. E, finalmente, agradecer a esse Deus maravilhoso que existe dentro de mim, onde sou parte de sua grandeza, espalhando amor e felicidade aonde quer que eu esteja, como um verdadeiro semeador. Muita paz e muita luz para todos.
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0: Muito obrigado.
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0: Neguinho, entra agora!
1: Ah, mano, deixa eu ser chato do saca gente!
0: Garoto, se eu te pegar!
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0: Maiara e Maraísa, faz barulho aí!
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0: Marcelo Falcão aí, rapaziada.
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0: Tá na hora de acabar o show, tchau. Ok, o som tá legal? Uma porção de gente pediu essa música. Então, vamos tocar.
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Olá. A gente decidiu fazer o seguinte: tocar uma música de cada disco, algumas do disco novo, e depois a gente tem umas surpresas para vocês.

0: Ah, obrigado. Eu ia cantar assim, nós assistimos a MTV também. Mas aí eu pensei assim, pô, eu posso me enrolar e vai pegar mal. Agora a música mais difícil de todas. Portanto, se a gente tiver que gravar 20 vezes, vocês tenham bastante paciência. Eu nunca sei a letra dessa música, a gente nunca sabe tocar. Mas a gente achou que é uma música especial, então a gente vai tocar essa pra vocês. Ok? Com arranjo que virou uma coisa tipo assim, um fado grego. Vamos lá. Essa chama
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